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2: 54.
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0: Muito bem, vamos lá, mais um ouvinte.
1: Olá.
0: Oi.
1: Podem mandar um abraço para a minha amiga, Thaís?
0: Claro que sim.
1: É de uma família muito conhecida no Porto.
0: Uhum.
1: É a família Fregada Periquita.
0: Alô, Porto. Um grande abraço para a amiga do nosso ouvinte, a Thaís Fregada Periquita. Thaís... Não.

0: Então qual outro capacete que lá vem quebrada?
1: In the beginning. Para de procurar, pá! E vai mais vezes, hein?

0: Não.
1: O que é que diz um cão com uma trela na boca? 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

0: Marshmallow e Kim Brown, Miles on It.
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0: Vamos ao telefone, mais uma vez. Olá.
1: Podem mandar um abraço para a minha tia Ela.
0: Claro que sim. Qual é o apelido dela?
1: É Maria Apila.
0: Então fica aqui um abraço de toda a equipa para Elma Maria Uma Pila. Elma Maria. Não.

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0: Vamos ao telefone, mais uma vez. Olá.
1: Mandem um abraço para a minha amiga espanhola, a Kelly.
2: Ah, é? A Kelly é espanhola? Qual é o apelido dela?
1: Ela é magrinha e os amigos chamam-na de linguiça.
2: Um abraço então para aquela linguiça.

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0: lá, vem pedrada.
1: Quando eu tiver uma ovelha, vou chamá-la de Rover. Assim, quando eu tosá-la, poderei dizer que tenho uma lã de Rover.

0: De volta para o WhatsApp agora, mais um ouvinte.
1: Olá, podem mandar um abraço para o meu vizinho Lima.
0: Pro vizinho Lima? Oh, Lima. Vai aí um abraço pro Lima. Qual é o sobrenome dele? A família dele qual é?
1: É da família Cetano.
0: É uma família tradicional também aqui de Guimarães, a família Cetano. Então fica aqui um grande abraço pro vizinho do nosso ouvinte, Lima Cetano. Lima...
2: Acho que foi apanhado.

0: Vamos ao telefone, mais uma vez. Olá.
1: É da 935.
0: Aham.
1: Podem mandar um abraço à minha irmã, a Kika?
0: Para a Kika, claro que sim.
1: Ela está em Erasmus, na Argentina.
0: Então, direto para Buenos Aires, vai um abraço. E qual é o apelido da família?
1: Somos da família Ganeira.
0: Ah, bem tradicional também. Então fica aqui um abraço carinhoso de toda a equipa 935 para Kika Ganeira. Kika.

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1: Vamos ao telefone mais uma vez. Olá.
2: Podem mandar um abraço ao meu primo Tomás.
1: Tomás, claro que sim.
2: Ele está na casa de banho há 2 horas.
1: Ah, é? E qual é o apelido dele?
2: É da família Turbano.
1: Turbano? Ok, um abraço então para o Tomás Turbano. É.

0: Marshmallow e Ken Brown, Miles on It.
1: Vamos ao telefone, mais uma vez. Olá.
0: Olá, posso ter uma música?
1: Olá, então, manda bala.
0: Aquela onde a Meghan Trainor imita um burrito.
1: Como é que é?
0: Sim, do nada ela faz...
1: Essa música não existe, vá.
0: Existe sim, é esta aqui, ó. 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

0: Vamos ao telefone, mais uma vez. Olá.
1: Mandem um abraço ao meu amigo Igor.
2: Para o Igor, claro que sim.
1: Precisa fazer dieta.
2: Ah, é?
1: Ele é mais conhecido por Dinho.
2: Então um abraço apertado ao nosso ouvinte Igor Dinho. Igor.

0: Eu vendi a minha pistola às prestações a um bandido. E agora preciso de ir lá cobrar. Vocês iriam?
1: Ixi, só de ouvir falar, dá até um arrepio, cê é louco.

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1: O Naldo tem uma empresa de ar-condicionado. Vai se chamar Ar-Condicionaldo.
2: Tocará essas, não.

0: ajut.
1: Então qual outro é você que diz que lá vem pedrada?
2: Eu vou ensinar-te agora um super segredo de como ficar rico. Mas por favor, usa isto para o bem, ok? Vais pegar num... 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
1: Obrigado por deixar-nos entrar no teu carro. Bom trabalho, bom estudo e, se for o caso também, bom passeio. Em todos os casos, leva-me contigo, ok?

0: Então qual outro é você que diz que lá vem pedrada?
1: O que você quer que seja escrito na sua lápide? Boas instalações, mas a vizinhança é meio morta.

0: Olá, posso pedir uma música?
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0: Vou soltar o sagueiro, Billy.
1: Essa música não existe?
0: 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Oh,
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0: Então qual outro capacete que lá vem pedrada?
1: Como se diz de oculto em inglês? O cu te dei.
2: Caraças, não.

0: Então qual outro capacete que lá vem pedrada?
1: O que você quer que seja escrito na sua lápide? 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

0: Quintero, se não estás. 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

0: Muito bem, vamos lá, mais um ouvinte.
1: Olá, 935. Oi. Podem mandar um abraço para o meu amigo que está no Japão?
0: Claro que sim. Qual é o nome dele?
1: É um nome japonês, chama-se Titako.
0: Mais uma música especial para um ouvinte que também está no Japão. O sobrenome e o apelido deve ser daqueles complicados, não é?
1: É uma família tradicional de Tóquio, chama-se Nofuriko.
0: Então fica aqui o nosso abraço de toda a nossa equipa. Um grande abraço para o amigo do nosso ouvinte que está em Tóquio, no Japão. Titako Nofuriko. Titako... Não. Não.

0: Vamos ao telefone, mais uma vez. Olá.
1: Mandei mandar um abraço à minha prima Luma.
0: Para Luma? Claro que sim. Qual é o apelido dela?
1: É Madeira.
0: Um abraço então para a querida Luma Madeira.

0: Primeiro vai ser amor.
1: O quê? O quê? E os mudar de rádio? Não, não. A tua música vem já a seguir. Se mudar de rádio.
2: Vai ficar um ano na abstinência daquilo.

0: sim.
1: Chama-se Onde Eu Nasci, a bicha não pila o culo.
0: Ah, essa música não existe.
1: Existe sim. É esta aqui, ó.

0: gosto assim.
1: Imagina só, com esse calor, do cobertão na cama, uma chuvinha por cima.
2: Com o bertão na cama, uma chuvinha por cima.

0: Vamos ao telefone, mais uma vez. Olá.
1: Mandem um abraço para a minha amiga, a Thaís, que não aparece desde ontem ao trabalho.
2: Sério? Desapareceu a Thaís? Qual é o apelido dela?
1: É Condida.
2: Bem, então fica aqui um serviço de utilidade pública, não é? Onde quer que estejas, um abraço para Thaís Condida.

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1: Doutor, dói-me o cu junto à entrada.
2: Deve ser junto à saída. 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
3: Caraças, não.
1: Diz-me que está tudo bom.

0: así parar.
1: Na After 5 a música não para, quer dizer, para só para te dizer assim, se gostavas de ter o nome da tua empresa agora mesmo a dar aqui na tua rádio, só tens de ligar o 935-555-935. É tão fácil. Liga que depois falamos melhor. Até já.

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0: Sinto muito, mas o senhor não vai poder comer carne nem tomar café.
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0: Quem é?
1: É a polícia. Precisamos conversar.
0: Vocês são quantos?
1: Somos dois.
0: Então conversem um com o outro.

0: Então qual outro capacete que lá vem pedrada?
1: Aulinhas de francês. Vamos conjugar em francês o verbo costurar.
2: Vamos lá, professora.
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0: Dona Maria, a senhora tem alguma simpatia para prender a pessoa amada?
1: Tenho sim, minha filha. Coloca meio quilo de droga na bolsa dele e liga para a guarda. Essa nunca falha.

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1: Irmã levantou-se do lado errado da cama.
2: Porquê dizes isso, irmã?
1: Porque essas pantufas são do Padre António.
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É, não dá para ir à China de carro. Dá? Dá? Oh, Covinha, só tu para me fazer dizer estas burrices, pá. Para a China, o que é que eu vou fazer para lá? Como é que assumo?

0: E no interior de São Paulo, no Brasil, vocês podem passar a música do meu compadre Samuel?
1: Ah, essa música não existe.
0: Oxe, claro que existe. 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
2: Samuel, oh, oh, oh.

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1: Então vamos continuar aqui nossa avaliação psicológica. Me fala de você, você tá namorando? Não, só ficando. Tá ficando com quem? Durante a semana ficando mais gorda e final de semana ficando bêbada.
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0: Então qual outro é você que lá vem pedrada?
1: Caso ninguém tenha te dito hoje, você é uma diva mesopotâmica, babilônica, faraônica.
0: Fadas é pocará!
2: Tocará essas, não.
0: E vai mais vezes, né?

0: Então qual outro é você que lá vem pedrada?
1: Decidi pegar todo o meu dinheiro e investir em gado. Deu 2 quilos de carne picada.
2: Graças, não.

0: 88 anos, não é?
1: Sim, doutor.
0: Bem, ao analisar bem, a sua perna direita dói devido à idade.
1: Não pode ser, doutor. A outra não dói. E nasceram juntas.
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0: Próximo.

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1: É do Ratatouille?
3: É sim.
1: Então eu quero.
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11: Bom dia, boa quinta-feira, é de manhã, bem cedo aquelas gostam de dar as voltinhas à nossa playlist. Múmias, já para antena, vá. Hora da Múmia a partir de agora, só com as empoeiradas da tua rádio. Ai, que cheiro mofo, meu Deus.
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0: Polícia! Senhor, a sua mulher caiu no rio.
1: Ai, meu Deus, rápido, procurem na rio acima.
0: Mas, senhor, espera lá. O rio corre para baixo.
1: Faça o que eu digo, por favor, é que ela é sempre do contra.

0: Nasci com umas orelhas tão grandes que quando nasci o médico atirou-me para o alto e disse:
1: se voar, é o Dumbo.
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0: Vamos ao telefone, mais uma vez. Olá.
1: Mandem um beijinho para a minha irmã que está a ouvir a 935.
0: Claro que mandamos. Como ela se chama?
1: Eva.
0: Eva. Eva do quê?
1: Somos da família Gabunda.
0: Um abraço então para a irmã desse ouvinte, que é a Eva Gabunda. Eva Gabunda. Não.

0: 3.
1: Foice de jumenta.
2: É verdade que foste pro motel com o teu chefe?
3: Sim, eu sou uma vaca do c. Pode dizer.
2: Tu és uma vaca.
3: Sou. Eu sou foda.

O melhor lado da vida é aquele que viras de lado e ficas só mais 5 minutinhos a dormir. Ai, sabe tão bem.

0: Nomes de empresas que dariam certo. A Paula quer abrir uma floricultura que também vende livros. Vai-se chamar Flor e Cultura.
1: Tocaraças, não.

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1: E é assim que dispensámos as múmias para já. E agora, programa X normal e eu volto com as poeira, mofo e múmias à mistura. Até já!
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aquele momento em que te deitas no sofá, aconchegas-te, tapas-te com a tua mantinha favorita e... esquece-te o comando na porcaria da mesa. Não é de cair o cu da bunda. Bom dia, malta.

Meu marido dormiu fora de casa essa noite. Eu perguntei onde ele dormiu. Aí ele falou que dormiu na casa do melhor amigo. Aí eu não sabia quem era o melhor amigo. Liguei pros 10 amigos dele. 7 confirmaram que ele dormiu lá. 3 juraram que ele ainda tava na casa dele.

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1: O que é que uma galinha chateada diz à outra?
2: Do caraças, não.
3: Não!
4: Vamos embora! Assim você mata papai, hein?

0: Amor, posso fazer uma pergunta?
1: Pode fazer.
0: Quando eu tiver mais velha, que eu for mais chata, mais ranzinza, ai, sabe, insuportável, você ainda vai gostar de mim?
1: Oxe, você ainda vai piorar.

0: favorito e frango assado são a mesma coisa, mas em idades diferentes. Do caraças, não.
1: Gente, é mentira isso, né?

0: ruim.
1: Liga, não vai dar problema.
2: Chocolate!
3: Tuna Pagode!
4: Bom dia!
5: Vai tomar no...

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1: Nas nossas manhãs, já sabes, boa música, boa vibe e menos conversa para começares o teu dia a pensar na tua vida e não na conversa dos outros, não é? 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

0: Então qual outro capacete que lá vem pedrada?
1: Traficantes e modelos de OnlyFans estão indo comprar a sua segunda casa, seu terceiro carro. E eu, com a porra da minha moral e ética, tô indo trabalhar às 8 da manhã.
2: Tu caraças, na
1: bom dia, cara.

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1: Hoje acordaram-me com sexo oral. 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

0: Olá, posso pedir uma música?
1: Claro que pode.
0: Quando eu nasci, meu pai correu.
1: É, correu. Essa música não existe.
0: Existe sim, é esta aqui, ó. Quando nasci.

0: Doutor, porquê é que estás a chorar?
1: É porque eu sonhei que tu tinhas-me deixado.
0: Oh, fica tranquilo, amor. Isso nunca vai acontecer.
1: Pois, é por isso que eu estou a chorar.
2: Tanto filha da mãe.

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0: Adão.
1: Arranjei um part-time, mas não consigo voltar para lá depois do que o patrão me disse.
2: O que é que ele te disse?
1: Estás despedido.

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0: boy.
1: Então qual outro é você que lá vem pedrada?
0: Qual era o fast food preferido do Michael Jackson? Capa, F.

0: se encontrasse um cãozinho abandonado e tivesses que meter o nome nele da última coisa que te comeste, que nome seria?
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0: pra você antes que lá vem pedrada.
1: Sabes qual é a diferença entre o sabonete e o gato? Esfrega os dois no cu. O que te arranhar é o gato.
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0: pimenta. Papo de Garibaldi de gosto.
1: Chama Malvadão 3.
2: Então qual outro capacete que lá vem pedrada?
3: O senhor tem pressão alta?
4: Não tenho, não, senhor.
3: Algum remédio de uso contínuo?
4: Losartana.
3: Mas esse remédio é pra pressão alta e você disse que não tem.
4: Não tem porque toma o remédio.

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1: Sol, cheira a bom tempo, caraças, pá!
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1: Antes de desistir, nunca te esqueças dessas palavras de Bruce Lee.

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0: 9:35. É o Covinha de novo. Posso ter uma música? Só uma.
1: Pode.
0: Chouriço.
1: Ah, essa música não existe.
0: Existe sim. Esta aqui, ó.

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1: 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Gente, se meu gato quisesse, eu parcelava o iPhone 17 Pro Max pra ele.
2: Graças a Deus.

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0: Podem mandar uma música para o meu tio que faz anos hoje. Ele chama-se Benjamin. Arranja-se qualquer coisa.
1: Claro que sim.
2: Benjamin. Benjamin.
3: É pá, ó.

0: De volta para o WhatsApp agora, mais um ouvinte.
1: Olá, olá. Podem mandar um abraço para o meu padrinho.
2: Uhum.
1: É belga o gajo, chama-se Tilã.
2: É belga? É como as bolachas, não é?
1: É, Tilã. É da família Borrego.
2: Ah, é da família Borrego. Ok. Então fica aqui um grande abraço para o padrinho do nosso ouvinte, o belga Tilã Borrego. Tilã... Não, não, não, não, não, não, lambo nada, não. Corta, corta.

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0: Então qual outro capacete que lá vem pedrada?
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0: Assassina.
1: Atreve-te a provar.
2: Boa tarde, vamos às notícias.
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0: gostou, joga a mão pra cima e balança!
1: Já pensaste que ser acordado de madrugada, se estiveres na prisão, é pior?

0: Parabéns, meninos.
1: Obrigado, meu irmão.
0: Parabéns, meninos. Vocês são 10. Obrigado a vocês pelo carinho. Sucesso.
1: Pra todos.
2: Sucesso pra vocês.
0: Mata-me um CD. Parabéns a esses meninos.
3: Obrigado, Campo Grande.

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1: Quando o cara não tá morto, ele tá...
2: vivo.
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3: Tocará essa história.

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2: Por trás puxas-me o cabelo e dás-me uma nalgadas.
1: Referia-me ao café.
2: Ah, ok. Assim, sem açúcar, está bom.
3: De caraças, não.

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0: Então qual outro capacete que lá vem pedrada?
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0: E é isto, finito. Esta edição fica por aqui. Vamos agora dar de comer às nossas múmias, que elas ainda não comeram os seus caravelhos. Até já, múmias. E vocês, mais música daqui a pouco. Agora, só com os tops. Até já.
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13: 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Eu vou até sair daqui de perto, o nosso cinegrafista vai mostrar as imagens. Bem, faz de conta que temos cinegrafista porque estamos na rádio. E é isto, volto para o estúdio que eu também quero aproveitar, que eu não sou burro nem nada. Quer dizer, a minha mãe diz-me que sou meio burrinho, mas isto não importa. José José, com imagens de mentirinha, de cu cabeludo, em direto da Tecla das Taipas.
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0: 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Olá.
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0: Aham.
1: Posso pedir uma música?
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1: O Suor do Matias.
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3: Os leões na selva podem...
5: Oh, para. E se já usámos, queria algo mais diferente, percebes?
3: Ok. No zodíaco, o leão significa...
5: Para, não. Não é nada disso. Queria algo com mais impacto.
3: Ah, já sei. Vamos lá. Futebol é mais emoção com os leões a...
5: Para. Não quero que misture futebol. Quero mais coração, mais sentimento.
3: Ah, então, ok, já percebi. Que tal se for... Gosto muito de você, leãozinho.
5: Fogo, não cantas puto, zero. 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

0: 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Olá.
1: Pode mandar um abraço à minha prima francesa, a Alan.
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1: Fedora do Rego.
2: Para nosso ouvinte que nos ouve.

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0: Vamos voltar ao telefone com mais um vídeo, sei lá.
1: Olá.
0: Olá, como vai?
1: Podem mandar um abraço para a minha tia, que é costureira.
0: Uhum.
1: Ela é japonesa, hein? Chama-se Kaguya.
0: Kaguya? Acho que falei corretamente, não é? Já sempre no japonês é uma língua difícil, não é?
1: É da família Nopano.
0: Nopano. Ok, então fica aqui um grande abraço para a amiga, tia desse nosso ouvinte, que está no Japão, é japonesa, aliás, é costureira, com agulha no pano. Costureira com agulha no pano? não.
2: Acho que foi apanhado.

0: Bom dia, doutor.
1: Bom dia, o senhor veio doar sangue?
0: Sim, está aqui, mas olha, eu digo-lhe, é a última vez, doutor.
1: Porquê?
0: É muita pergunta. 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Como é que conseguiste isto? O que é que está num balde? O que é que fizeste com o cadáver? Tinhas de trazer a cabeça num saco também? É a última vez.
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0: és muito romântico, já é a quinta vez que me beijas a mão.
1: Claro, estou há mais de uma hora à espera dos guardanapos.

0: Deus.
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Estava a andar pela rua e o ladrão disse: perdeu o dinheiro ou a vida? 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

0: Então qual outro é você que lá vem pedrada?
1: E a frase do dia é: nunca coloque coração na mesma grelha onde botaram muita linguiça.

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0: Boa tarde, boa quinta-feira, mesmo antes de jantar, e que tal uma múmia para abrir o apetite? Aumenta o volume, até às 9 vais com a escolta das múmias de volta para casa. Boa viagem!
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0: Ora.

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0: vamos ao telefone novamente lá.
1: Olá, podem mandar um abraço para o meu professor de ginástica.
0: Para um professor, é sempre bom mandar abraços em direto para os nossos queridos professores.
1: Ele é romeno.
0: Esse é romeno? Oh, ok, um abraço para a comunidade romena que vive em Portugal.
1: Chama-se professor Cupis.
0: Cupis, com dois P's. Ok, Cupis é um nome realmente bem, bem romeno, bem ao estilo romeno. O apelido dele qual é?
1: É, ele é da família Cano, com dois N's.
0: Cano com dois N's. Fica aqui então um abraço para o professor desse nosso amigo, que deve ser realmente muito porreiro, né? Então um abraço, professor Cupiscano. O quê?
1: Não.

0: Então qual outro capacete que lá vem pedrada?
1: Pedi mais uma rodada no bar e o barman trouxe-me a minha ex de volta.
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0: capacete e lá vem pedrada.
1: Dicas Life Saving. Se vires uma casa de banho nos teus sonhos, não uses.

0: 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Estamos velhos! 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
0: Velhos, mas com um corpinho de vinho.

0: pronto, missão cumprida, múmias. Falta só mais uma, mas fiquem por aí quietinhas num cantinho que eu volto a usar-vos. Salve seja. Até já.
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0: Sim.
1: Sim, é só para pedir uma música.
0: Claro que sim, pede.
1: Que andou a pé.
0: Essa música não existe?
1: Existe sim. É esta aqui, ó.
2: É pau, ó.

0: Vamos ao telefone, mais uma vez. Olá.
1: Podem mandar um abraço para a minha amiga que está a ouvir a 935 pela internet lá no Japão.
0: Do Japão?
1: O nome dela é Sheila Mel.
0: Sheila Mel. E o apelido dela?
1: É Tomate.
0: Claro, vai então um abraço direto para o Japão, para a nossa amiga e ouvinte, a Sheila Mel Tomate. Sheila Mel...

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episódio 5, a música não para, quer dizer, para só para te dizer assim, se gostavas de ter o nome da tua empresa agora mesmo a dar aqui na tua rádio, só tens de ligar o 935-555-935. É tão fácil. Liga, que depois falamos melhor. Até já.

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0: Vamos ao telefone, mais uma vez. Olá.
1: Mandem um beijinho à secretária do meu patrão, a Jamila.
0: Jamila? Claro que sim. Qual o sobrenome dela?
1: É uma família tradicional aqui de Braga. A família Ambeiro a Gaita.
0: Então fica aqui. Um abraço para a Jamila e toda a equipa. Um abraço para a Jamila Ambeiro a Gaita. A Jamila.

0: que é que foi agora?
1: Olha, podes tocar aquela música Se Queres Uma Maçã.
0: Como é que é?
1: Se Queres Uma Maçã.
0: Essa música não existe.
1: Existe sim, é esta aqui, ó.
2: Epa, ó.

0: Então qual outro é você que lá vem pedrada?
1: Dicas de saúde. Três coisas que nunca podes comer antes de dormir. Um para-choques de carro, uma rebarbadeira e um corta-relvas. Sigam-me para mais dicas life-saving.
2: Do caraças, não.

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0: Adão.
1: Roubaram a minha caixa de Viagra.
2: A sério? E ficaste triste?
1: Não, fiquei impotente.

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1: Vou contar uma piada de loira.
2: Senhora, a dona do bar é loira, a garçonete é loira, eu sou loira, somos todas loiras. Você quer contar essa piada?
1: Melhor não. Senão, vou ter que explicar muitas vezes.
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1: Olá, eu sou o Marco de Braga.
0: Alô.
1: Podem mandar um abraço para o meu primo, o Tico.
0: E o sobrenome, o apelido dele, qual é?
1: É da família Miria, de Guimarães.
0: Então fica aqui um abraço de toda a nossa equipe ao Tico Miria.
2: Foi apanhado.

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0: Antes que lá vem pedrada.
1: Aulinhas de francês. Vamos conjugar em francês o verbo sussurrar.
2: Vamos lá, professora.
3: Verbo chuchoter. Je chuchote.
2: Chuchote, gosto muito. Gosto.
3: Chuchote.
2: Duas. São gêmeas, não?
3: Ines chuchote.
2: Ines chuchota?
3: Ines chuchote.
2: Ah, professora, manda muita chuchota junto?
3: É, chuchote.
2: Só tá um cheiro de noite de consulado aqui.
3: No chuchotão.
2: No chuchotão, não dá.
4: No chuchotão.
2: Não, no chuchotão, não dá.

0: viva a tentar.
1: Bom dia, doutor.
2: Bom dia, tudo bem?
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0: Boa noite, menina. Posso convidar-te a sair?
1: Ai, claro que não. Nem te conheço e tenho namorado.
0: Ok, então vaza daí que eu quero fechar o bar.
2: Ai, que filha da mãe.

0: capacete e lá vem pedrada.
1: Então, por que ainda estás solteiro?
2: Tenho a pila grande, ainda acabo por matar alguém.
3: Tô caraças, não.
1: Mentiroso.

0: Boca. Então qual outro da você diz que lá vem pedrada?
1: Que tipo de mulher o senhor gosta?
2: Eu gosto de mulher igual a lua.
1: Que lindo.
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0: Então qual outro da você diz que lá vem pedrada?
1: ¿Sabe cuál es el nombre del intestino do boi en español? Intestino delgado.

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1: Um homem pode até ter duas namoradas, mas quando encontra a mulher certa, passa a ter três. Porque uma coisa não tem nada a ver com a outra.
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0: juntos. Vamos olhar para cima e soprar para ver se o sol apaga. Um, dois...
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0: Quente como caraças.
2: Ok, não apaga.